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Vamos lutar e vamos batalhar sempre.

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15: 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Tenemos, hace acto de presencia acá en nuestra radio, la señora Wanda Santos, que nos va a hablar un poco sobre el tema del abandono animal aquí en la localidad. Muy buenos días, ¿cómo está, Wanda?
16: Muy buen día. Un placer enorme estar aquí en esta mañana, juntamente contigo,
15: Andrés.
16: Un placer enorme. Un agradecimiento a la dirección de esta radio, pelo convite, por estar aquí. E bem, o assunto que nos traz hoje aqui é a questão do abandono de animais, né? Que continua, apesar de nós sermos, eu posso dizer assim, abençoados por um instituto que em poucos lugares tem com o porte que a Ceguá Brasil hoje comporta, não é? Que é um instituto de bem-estar animal, na qual eu não consegui falar ainda com a direção, mas eu tenho notícias que já estão com a sua capacidade limite, já não tem mais como receber mais animais, né? Então, isso é algo que também me traz aqui, me preocupa, porque eu ando muito, sabe, questão do interior, e na própria cidade a gente observa, assim, casos preocupantes de abandono e de aumento. E aí a gente faz a reflexão. Se já temos um instituto que já abriga aproximadamente, vamos dizer, um número hipotético, eu não sei ao certo, mas 400 animais, e todo dia nós vemos aí casos e casos de abandono no interior, na cidade a gente vê casos cruéis também. Sabemos que tem, parece que o castramóvel, eu não sei se já está habilitado ou não, mas a gente sabe que tem pessoas que já trabalham há bastante tempo fazendo um trabalho voluntário, não é? Temos pessoas aqui que trazem parceiros veterinários em suas casas, né, no Uruguai, para tratar de fazer o máximo de castrações em gatos e cachorros, que é esse trabalho que não é visto, que não, muitas pessoas não sabem, traz positivamente uma redução na proliferação de animais abandonados. Porque hoje imaginem que uma cadela ou uma gata que fique abandonada, atirada nas estradas ou aqui na área urbana, esse animal reproduz imensamente. Ele reproduz 10, 15 cachorrinhos, 6, 7, 10 gatinhos, todos no abandono. E depois, em seguida, a gata para e aos 45 dias ela está habilitada novamente para, né, gestar mais outro número expressivo de animais. E isso vai ficando na nossa comunidade, vai se causando um problema sério, uma questão até mesmo de saúde pública, uma questão de que hoje o trato com o animal ele já tem regras, não se pode abandonar. Nós temos que ter cuidado com o animal que nós temos em casa. Hoje os pets são considerados muitas vezes como mais um membro da família. As pessoas têm um carinho muito grande pelos animais. Então nós temos várias questões aí e preocupantes. Eu, por exemplo, agora há poucos dias já trago casos concretos. Eu não gosto de falar em cima de hipóteses e sim em casos reais. O abandono de duas cadelinhas, na qual pedi auxílio ali ao instituto para saber se eles poderiam fazer a castração dos animais, e assim ocorreu, os animais foram castrados, mas esses animais hoje não têm um lar, porque eles não têm, o instituto não tem mais como abarcar esses animais. Então temos um problema instalado. E isso é preocupante, apesar de que está havendo campanhas, eu acredito que de castração, eu não tenho notícias, eu vou procurar saber. Inclusive, em razão deste fato que aconteceu, eu levei isto que estou falando ao prefeito de Aceguá, Brasil, tá? Ele disse que estão fazendo parcerias com o instituto, mas essas parcerias, esses recursos, digamos, é para os animais que estão ali, né? Ou, de repente, uma castração esporadicamente, eu não sei como é que é a política também do instituto hoje. Não posso vir falar por eles. Só sei que temos o problema, está aí. Falei com o prefeito Marcos, prefeito da municipalidade de Aceguá, Brasil. Me falou isso, que a parte deles eles estão fazendo, mas não mais do que isso. De repente ele propôs ali de conversar também com o alcalde do Uruguai, porque é uma problemática que ultrapassa fronteiras, tá? No Uruguai ali nós temos problemas sérios. Eu transito ali naquela área de Noblia, San Diego, trechos Melo, e nem se fala, né, que Melo tem uma problemática seríssima que já veio à baila esse assunto. Eu não estou inteirada, mas é absurdamente terrível, pelo que eu entendo. Lá numa canteira tem um problema sério. Não sei se estão resolvendo, se esse tema também está à baila, mas, bom, vamos falar localmente, que é o caso aqui, Aceguá. Então, a proposta do prefeito de Aceguá, Brasil, é que se faça encontros com até mesmo pessoas que estão envolvidas, protetores de animais, pessoas que estão preocupados com a causa animal, produtores rurais. É um problema também na área rural, animais, cachorro solto, todo mundo sabe as problemáticas com rebanhos ovinos, que em seguida estão começando o período de parição

E é muito triste ver os animais famintos, doentes, atacados, abusados. As pessoas não respeitam os animais, não percebem que eles estão ali é por uma falta de responsabilidade, na maioria das vezes, das pessoas, porque se cada um colocasse a responsabilidade, fizesse a tutoria, fizesse a posse responsável do animal, isso não existiria. Então, se pede encarecidamente, né? E isso aí eu creio que aí é uma crítica construtiva ao poder público. Tem pessoas que estão para isso. E tem que trabalhar mais junto às mídias, a vocês aqui virem mais seguido, falarem, se inteirarem do tema. A prefeitura tem veterinário, tem secretário de desenvolvimento. Tem pessoas que estão pagas para isso. Eu penso que tá se trabalhando pouco nessa área. Aí já é um puxão de orelha forte. Tá? Não adianta dizer, nós estamos fazendo a castração, fizemos, não sei. Até é interessante saber os fiscais aí da lei, que são os vereadores, os edis. Perguntem o quanto de castração estão fazendo, o que está sendo feito. Tem agente de saúde, pode fazer uma planilha, fazer um levantamento da quantidade de animais. Não vai custar nada colocar ali numa planilha. É agente é de saúde. Não é, essa parte não é nossa. Como que não é nossa? É questão de saúde pública. Que custa aí se a gente sair com uma planilha e colocar ali, se na família, em cada casa, eles visitam todas as casas do município? Isso daí já é uma ferramenta. Questão de gestão, não é mesmo? Então, eu penso que é momento de falarmos do assunto novamente. Eu venho sempre batendo, eu quando tive um período aqui na rádio, eu sempre trazia esse assunto. E incrível, né? Porque as pessoas, não, inclusive tem uma vereadora, vamos fazer justiça, que ela se preocupa com a causa e ela é uma das pessoas que lidera essa parte de auxílio, de recursos para a questão animal, tá? Tem aqui no município de Aceguá alguém que está trabalhando nisso, mas uma andorinha sozinha não faz verão, é certo, não é? Então, a problemática está. Também eu passei alguns dias atrás, ali na alcadia de Noblia, para falar com a alcaldessa dali, ela não estava de reunião em Melo. Quer dizer, eu, a minha parte, eu estou procurando fazer. Né? Eu não tenho ganho nenhum com isso, só não me agrada a questão dessa problemática se arrastar tanto tempo, e a gente não vê uma solução plausível, mesmo tendo o Instituto, que é algo assim abençoado para Aceguá. O Instituto de Bem-Estar Animal é um exemplo, é um algo de Deus mesmo, como aquele Cristo maravilhoso ali, aquele cenário, e os animais que, na verdade, eles teriam que estar com seus tutores, estariam melhores ainda, né? Com amor, com carinho, cada um deles, mas pelo menos ali eles estão recebendo um tratamento, estão sendo cuidados, tem um teto, tem água, tem um mínimo de sanidade, um cuidado, né? Um cuidado muito além daqueles profissionais que cuidam deles, estão sendo cuidados ali por alguém maior. Jesus está ali de braços abertos cuidando deles, né? Mas e os que estão na rua? Aí eu pergunto, né? Então eu peço assim, eu peço à comunidade que se integre mais. Eu sei que tem muita gente boa aqui em Aceguá que se preocupa com a causa. Eu, esses dias, para essas duas peludinhas que não puderam ficar no instituto, que foram castradas, eu fui em algumas veterinárias e pedi o alimento para elas, né? Porque elas hoje estão numa casa de passagem, mas em seguida a pessoa já não vai poder mais ficar com elas. Então, só para dizer, pessoal, tem duas lindas cadelinhas castradas, mas muito dóceis para adoção. São maravilhosas. Elas foram encontradas juntas, elas são muito parceiras. Quem pudesse, inclusive, adotá-las junto, né? São muito parceiras mesmo. Mas, se a pessoa desejar ficar com uma, já tenha um lar, a gente vai ficar muito